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0: Warren Ordinary. Venecão, deixa eu te perguntar uma coisa aqui.
1: Diga lá, Fabrício.
0: Essa música do Alex Warren é música de casamento.
1: Sim.
0: Fala a verdade.
1: É verdade.
0: Parece uma declaração de amor, né? Você toca essa nas suas festas ou não?
1: Sempre, Fabrício.
0: É mesmo?
1: Ou a versão original na cerimônia ou o remix na pista.
0: Arrebenta?
1: Essa é música pra bombar a pista, inclusive.
0: Emocionante, né?
1: Muito.
0: Bom, a gente ouviu a versão original. E você sabe que, já que o André Venec tá por aqui, vira e mexe no Clube Mix, a gente coloca aí um mashup, um remix, uma versão bem diferente, né? Música de pista é com a gente mesmo, né, André?
1: Sempre, Fabrício.
0: Então se liga, porque daqui a pouco ele já tá no comando da pista da Mix. É o Clube Mix, já já com o DJ André Venec.
1: Já vai baixando a luz, já vai aumentando o volume, daqui a pouquinho a gente volta.

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0: Já deu o ar da graça um pouco mais cedo aqui, mas agora é oficial. A gente começa aqui o Clube Mix.
1: Agora a gente vai começar pra valer, Fabrício.
0: Semana passada a gente comentou que começou essa história em 2022 e o André lembrou a data exata, né? Que dia que foi o primeiro programa?
1: 5 de fevereiro de 2022. Desde então, todos os finais de semana aqui com Fabrício Lopes.
0: Quando a gente começou essa nova história aqui do Clube Mix, a gente só tem que agradecer você, ouvinte, que nos acompanha todo final de semana, né? E a gente promete continuar não decepcionando você aqui.
1: Sim, sempre.
0: Meu DJ.
1: Fala.

0: voltou Sim. e voltou com tudo, né?
1: Essa música é demais, Fabrício. Aonde eu vou, eu ouço.
0: Justin Bieber.
1: Até na festa Nostalgia que o Dub Dogs faz com músicas dos anos 2000, eles tocaram essa música.
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0: esse é o Clube Mix com o DJ André Fenech.
1: DJ David Guetta.
0: Que versão legal do Guetão. Conta aí, DJ.
1: Fechando com Love Don't Let Me Go, remix novo do Bruno Mota. Antes teve Próspera Clooney, vocal de Sibyl, Free Your Mind. Rugel, Ultra na T. E Fischer, um mashup incrível com Moving to the Sun e Losing It. Nelly Furtado e Timbaland. Lucas and Frank remix para Promiscuous. Calvin Harris, Will Be Coming Back, remix do Santi e do Lucas Bochar. Outro mashup maravilhoso, Another e Rihanna, Talk to You e Where Have You Been. Post Malone, Sunflower, Jacket Remix. E a primeira de hoje, Justin Bieber, Nicki Minaj, Beauty and a Beat.
0: É isso aí, várias misturinhas aqui no nosso programa. A gente adora misturar, né? Coisa boa! Vernecão, vamos fazer o seguinte então? Posso dar o play aqui ou não? Você deixa?
1: Claro, Fabrício, senta aqui na cadeira, vem cá, assuma as carrapetas do programa, Fabrício.
0: Bibi Rexha e Faithless.

0: aquela beliscadinha nos anos 80.
1: Um clássico da década de 80, hein, Fabrício?
0: Ah,
1: tem comigo.
0: Caramba, quanto tempo a gente não ouvia, né? E aqui numa versão bem diferente com o DJ André Benek. Vamos lá, DJ, quem mais?
1: Antes teve Silence, remix do John Summit. Aí eu toquei um mashup maravilhoso do Fabrício Lopes. Morgan Citry, Florence and the Machine, Say My Name. Bom demais. Don Dollar, Pure Tone, Addicted to Bass, ATB, 9PM, Till I Come, remix do James Hype. Miss Monique, Hot Sauce, David Guetta, Third Party, John Martin nos vocais, Human, mais um mashup maravilhoso do Fabrício, Robin S com Steve Angelo e Laid Back Look versus John Summit, vocal de Hyla, Show Me Love versus Where You Are, ou seria o Show Me Where You Are.
0: Que legal, a gente começou com o New Religion, essa música que continua arrebentando e que foi bebê da fonte dos anos 90, o Faithless.
1: Sim, virou um clássico da música eletrônica.
0: É isso aí. Vamos lá, DJ, compartilha com a galera aí a sua agenda.
1: 3 de outubro, Rio de Janeiro, Maguge, 14 anos do Resumo do Mostarda, com muita música dos anos 2000. Novembro, Guarujá com o Dub Dogs, mais uma edição da Festa Nostalgia. 12 de dezembro é a vez de Fortaleza, mais uma

0: Fez uma nostalgia e fevereiro, no início do ano, carnaval em Salvador. Te espero lá, Fabrício, pra você tirar o pé do chão.
1: Oh, coisa boa, hein?
0: Sempre, Fabrício.
1: E é claro, na semana que vem a gente volta, mais uma vez lembrando, semana que vem apenas 40 minutos de programa, hein? Mas é por uma boa causa, por conta do Rock in Rio. Maravilha, Verecão.
0: Até sexta que vem, boa semana, saúde e paz pra todo mundo.
1: Fica bem.
0: Boa noite, Clubbers.
1: Tchau.
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0: site exclusivo que eu preparei pra vocês aqui na Mix. Curtiram? Então, semana que vem, tem mais.
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0: Quero pedir a música do Backstreet Boys, Everybody.
1: Fala galera da Mix, que é Valdir. Toca uma música aí do Coldplay.

quê, né? Ainda bem que tem música boa aqui na Rádio Mix pra te acompanhar nesse caminho. E obrigado por levar a gente junto com você. Um bom trabalho aí, bom descanso, caso você esteja voltando do plantão da madrugada ou da balada. E se você levantou cedo pra

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0: Mix agora 5 para 7, The Weeknd, Blinding Lights.
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0: Agora, notícia de música. A Beyoncé divulgou a capa e a tracklist do relançamento comemorativo de 20 anos do seu álbum B-Day. Além de faixas inéditas, como A Morning Dew Dawn, já divulgada, esse álbum vai ter versões em espanhol das músicas também. Quanto às edições físicas que já estão em pré-venda, tem a simples com dois

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E aí, galera da Mix FM, aqui quem fala é Zé Mário, de Central de Minas, Minas Gerais. Toca um sucesso aí do Fastball pra nós, fazendo um favor. Aquele abraço, Mix FM, tamo junto.

Mix, agora 8h15, Charlie Brown Jr., Pontos Indestrutíveis, o amor constrói pontos indestrutíveis, disse aqui nosso sábio e eterno Chorão, mas um número de WhatsApp também cria pontos indestrutíveis aqui, viu? 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

0: que você tá afim de ouvir nesse domingão.
1: Bom dia, Rádio Mix, aqui é o Edson do Parque Santo Antônio. Queria ouvir Sim of the Times do Harry Styles. Abraço.

0: 408 mil.
1: Bom dia, Rádio Mix. Aqui é a Grace de Muzambinho. Gostaria de ouvir a música Tanto do Skank.
0: Direto de Muzambinho, Grace, muito obrigado. Essa lá do começo da carreira do Skank, hein? Vamos voltar no tempo. 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

0: Bom dia, Rádio Mix. Aqui quem fala é Luzia de Saquarema. Eu gostaria de ouvir pela melhor do Brasil, Pais e Filhos com Legião Urbana.
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0: hein?
1: Bom dia, aqui quem fala é Rafael de Vision Thorn, São Paulo. Queria que vocês tocassem aí pra mim Nickelback, Far Away.
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Mix agora 6 para as 9, Nickelback Far Away. Mix, pede no zap. 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Fechando por aqui, hein? Muito obrigado a você que ouviu e participou de mais esse pede no zap. Mix, pede no zap. De volta amanhã, às 8 da manhã. 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

0: aqui é Simone e eu quero pedir a música do Backstreet Boys, Everybody.
1: Fala galera da Mix, que é Valdir. Toca uma música aí do Coldplay.

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0: Agora 10h24, Oasis, Wonderwall.
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0: Mix agora 1 para as 11, som do Coldplay, Feels Like I'm Falling in Love.
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0: 11h25, bom dia, um ótimo domingo pra você, tá aí 11h20, sem medo de amar, a gente volta já.
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0: agora 5 para o meio-dia. Estou encerrando a hora e daqui a pouco tem mais uma edição do Top Mix, as 4 músicas mais pedidas por você, já já.
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Mix Verão 1h47, uma ótima tarde pra você, excelente domingo, New Radicals com You Get What You Give. Já pediu a sua música preferida pra gente rolar pra você, já tem mais uma edição do No Break.

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1: 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Reconhecida como a rainha do basquete, porque é simplesmente uma das maiores jogadoras do esporte mundial e é brasileira.

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0: quero pedir a música do Backstreet Boys, Everybody.
1: 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Toca uma música aí do Coldplay.

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0: começávamos no estado de São Paulo. A Mix Ribeirão Preto mandou bem demais, abrindo o nosso Top Mix Rolê Brasil com BTS, Swen.
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1: Mix 5 e 10. Fala a verdade, que rolê é esse, hein? Só os melhores de hoje e também as do passado, né? Por exemplo, em 2011, o que você fazia no ano de 2011, 15 anos atrás? Sabe quem bombou aqui na Mix? Swedish House Mafia, Save the World, indicação da Mix Curitiba do Paraná.
0: Mix 2011.

0: e senhores, mas fica por aqui.
1: Top Mix Rolê Brasil. Sábado, às 5 da tarde, tem mais. 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

Vou dar a primeira dica: Starlight ou então Midnight Man. Ó, segunda dica pra você: é uma música em uma homenagem ao cinema. Sim, porque o cantor, no caso Michael Jackson, amava o cinema, né? E lançou uma homenagem ao filme Um Lobisomem Americano em Londres. Lembra? Oh, faz tempo, né? Tô falando simplesmente de Thriller. Ouve! Baú da minha.

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